Muito obrigado, muito boa noite a todos. É um prazer enorme estar aqui nesta homenagem ao José Mário Branco. Queria agradecer o convite do CCV para este espetáculo, queria agradecer a todas as pessoas que estiveram envolvidas. O José Mário para mim foi tudo, não é? Porque foram 20 anos de trabalho com ele. Foi uma pessoa que teve tempo para perceber e para gostar de fado, muito. E tinha uma ideia do fado como eu tenho, que é manter a estética, manter o ambiente e ser fado. E depois criar e reinventá-lo dessa forma, de dentro para fora. Foram anos fantásticos com o Zé Mário, com a Manuela de Freitas também, que me ajudaram em tudo e a construir o meu caminho.

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guitarra, tocar as notas do meu pensamento, e em cada verso traduzir as fibras do meu sentimento.